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5: 958.
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0: 10h56.
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0: 11:52.
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0: meia-noite e 52.
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0: 1h48.
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0: 1h48.

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2:46. 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

3:45. 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

0: 3:46.
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2: É isso mesmo, minha gente. É o Ligação Nacional chegando agora no seu rádio. Olá, Brasil, meus amigos. Eita, coisa boa é o trabalho, né? O trabalho é bom porque dignifica a pessoa humana. Seja lá o que for, seja faxineiro, médico, advogado, não importa. Toda profissão é digna. Todo trabalho é digno. O que não é digno é esses camaradas que saem por aí com pistola na mão, tomando o dos outros, né? E normalmente a vida deles é tão curta. Quando não morrem, aos 25 anos, vão para um presídio e ficam até os 50, 60 anos lá, apodrecendo nas celas. E isso é vida? Então é muito melhor a nossa liberdade e o nosso trabalho digno do dia a dia. É muito melhor a gente ter uma profissão, ser um profissional, seja de que área, for, não é mesmo? Franklin Russo, Charles Help, Marcelo Moura, Zélia Maria, Edelson Moura, todos nós já estamos aqui para comandar mais um Ligação Nacional, minha gente.

Mensagem do dia. Se fazer o bem lhe agrada, você já está na paz. Você edifica a paz ao sorrir com prazer, ao dar um aperto de mão sincero, ao falar para esclarecer, ao dar incentivos e agradecer por tudo. A paz se apequena ante a impaciência, quando em volta há desesperanças ou desespero, quando as portas estão trancadas às soluções. Não deixe a tristeza vencer a sua alegria. Conserve-se em paz. A sua paz vem dos bons pensamentos e das graças de Deus em você.

0: Vamos chamar o povo agora para participar aqui com o Edelson Moura do programa.
1: Bom dia.
0: Bom dia.
1: Boa tarde, boa noite.
0: Boa tarde, boa noite.
1: Bota a música.
0: Hã?
1: Pra Milton Neto, pra meus amigos, meus irmãos, minhas irmãs.
0: Sim.
1: Quem gostar da música, pode botar. Qualquer um de Milton Neto.
0: Sim.
1: Tô sendo nova agora.
0: Hã?
1: E não tinha botado, não. Não tinha contado, não. Mas eu tô nova na rádio.
0: Ah, tá certo. Peraí.
1: Peraí,
0: deixa eu repetir aqui a última mensagem dela. Peraí, só um pouquinho que eu atrapalhei aqui.
1: Bota um forrozão aí. Um piseiro pesado.
0: Ah, tá. Um piseiro. Ô, Franklin Russo, tem piseiro aqui na rádio? Tem? Então, vamos tocar um piseiro pra essa mulher, rapaz.
2: Dá-me um grr. O quê? Um grr. O quê, mulher?

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1: De volta, minha gente, com o programa Ligação Nacional. Eu anunciei ontem, Sandro Lúcio, passando a semana aqui comigo, batendo papo. O nosso programa tem a satisfação de entrevistar este grande astro da nossa música popular. O pessoal fala assim: ah, não, é música brega. Ô, gente, cada um tem, como é que se fala? É uma nomenclatura para as coisas. Mas o Sandro Lúcio não liga para isso não também. Tá? Pode falar que é brega, pode, que é popular, que é simples.
2: O Amado tudo... não gosta não. Se não fala assim, Amado que fica... ele é brega, ele
1: é pau da vida. Isso, é. Fica doido da vida. Mas o Sandro Lúcio não liga não.
2: Eu não importo não. Eu sou igual o Reginaldo Rossi. O Sandro Lúcio e o Reginaldo Rossi, né?
1: Sim.
2: É. Eu não importo que fala que é brega. Brega é bom.
1: É bom.
2: Brega é povo.
1: É povo. É. Vamos lá, Sandro Lúcio. Tudo bem de ontem para hoje,
2: graças,
1: né?
2: Graças a Deus, rapaz.
1: Legal.
2: Eu fico muito grato à sua oportunidade que você me oferece. Eu sou do Brasil. É, você que faz muito sucesso no Brasil inteiro, mais de 4 mil emissoras, né? Que retransmite seu programa. Parabéns pelo sucesso.
1: Graças a Deus.
2: Eu quero te parabenizar.
1: E nós já estamos há mais de 20 anos fazendo esse trabalho.
2: Que bênção, rapaz.
1: Mais de
2: 20 anos. É abençoado demais. Deus abençoe você.
1: Você já tinha passado por aqui, né?
2: Já,
1: por esse estúdio.
2: Já passei uma vez.
1: Você lembra desse estúdio aqui direitinho?
2: Lembro, você me mostrou muitas músicas inéditas. Você tem uma cabeça boa demais para compor. Você tem muitas composições. Nossa Senhora.
1: Tem.
2: Eu gravei Milhão de Lagos no Senhor, daqui a pouco nós vamos tocar ela.
1: Sim, com certeza. Vamos cantar? Vamos trazer uma música Voltando Pra Casa.
2: Voltando Pra Casa. Lá em Euclides da Cunha, agora eu fui fazer um show lá e quando eu cantei essa música, uma senhora do lado assim, que estava de frente pro palco, desmaiou. E uma outra chorou. Então, você pode ver no Instagram que tem uma mulher chorando, né, Ricardo? Depois você mostra.
1: Procurando essa música no...
2: Voltando Pra Casa.
1: Ela
2: é muito, muito sentimental.
1: Que legal. É. Então vamos lá, gente. Sandro Lúcio mostrando aqui o seu trabalho. Voltando Pra Casa.

0: Sandro Lúcio, cada música, cada uma mais romântica que a outra, né?
1: Cada uma tem a sua história, né?
0: Afinal, você já foi dupla sertaneja com outra pessoa.
1: É, com o Periquito.
0: Periquito.
1: É.
0: E botaram o nome de Periquito e Papagaio? Foi?
1: Periquito e Papagaio, o pessoal não...
0: Era o nome da dupla?
1: Era o nome da dupla, o pessoal não conformava, não. Né?
0: Sei. Mas chegou a gravar disco com esse nome?
1: Gravei em 73, né? O disco, o primeiro disco, o Graças Gaimundo Festival. Em 79 gravamos o segundo, e em 80 para 81 nós gravamos, já formamos um trio, colocamos o cordonista, né?
0: Sim.
1: E trio Verdão. Aí depois acabou, o meu irmão resolveu casar, não queria mais sofrer na música, porque a música, ela tá muita glória, mas também dá muito sofrimento.
0: Dá muito sofrimento.
1: Aí meu irmão falou assim, eu não quero saber desse negócio de sofrer, não. Eu falei, pois eu vou sofrendo, vou
0: encarar,
1: vou morrer cantando.
0: Foi uma escolha sua, então, ter que...
1: É uma missão que eu tenho, de morrer, eu vou morrer cantando.
0: É uma coisa que as pessoas não prestam atenção, às vezes, que Deus, quando coloca cada ser humano na face da terra, ele dá para cada pessoa
1: uma missão.
0: Uma missão.
1: É.
0: O dom também.
1: O dom, né? E a missão.
0: O dom e a missão. É. E as pessoas não prestam atenção. Às vezes o cara tem o dom de ser cantor e vai ser caminhoneiro. Aí vai sofrer pra caramba.
1: Sofre demais.
0: Vai sofrer enormemente, né?
1: É verdade.
0: Tinha um amigo meu que era dentista, se formou para dentista. Mas eu não sou feliz, Adelson Moura. Eu sou um baita do dentista, mas eu não sou feliz, cara. É porque você está fora do seu dom.
1: É...
0: E o que é que você gostaria de fazer na sua vida? Falei, eu sempre me vi, olha só, eu sempre me vi dentro da boleia de um caminhão. Eu queria ser caminhoneiro, cara. Eu digo, rapaz, sai desse consultório. Vai
1: falar
0: ser
1: em caminhoneiro, vamos mandar nosso abraço a todos os caminhoneiros do Brasil, né?
0: Tem 47 caminhões.
1: Que beleza.
0: A empresa dele.
1: Então,
0: o dom dele
1: era ser caminhoneiro.
0: Era ser caminhoneiro, né? Foi ser feliz.
1: E o nosso abraço a todos os caminhoneiros, né, Deus?
0: É verdade, é verdade.
1: Eles que levam o nosso sucesso, leva e traz.
0: É verdade. Sandro, essa música aqui, ela, quando ela saiu, eu ficava na dúvida, meu Deus, será que eu toco, será que eu não toco? Porque fala em bunda. Mete o pé na bunda dele.
1: É, quando eu fui.
0: Antigamente não tinha uma censura, né?
1: A censura federal fica. Pra mim participar de festivais, eu ficava 90 dias esperando a censura federal liberar a música. Na época não liberaria essa música pra mim, de jeito nenhum.
0: Sim. Mas depois ficou uma coisa comum.
1: O rapaz que me ajudou a fazer essa música falou pra mim, falou, você que chato. Se você quiser gravar falando pé na bunda, aí você fala, eu vou falar bumbum. Eu falei, não, mas bumbum é de mulher, bunda é de homem.
0: Sim, sim.
1: E ele gravou bumbum e eu gravei bunda e deu certo.
0: E deu certo, né? Ela pegou.
1: Graças a Deus.
0: Foi uma música que pegou, né?
1: Nossa Senhora,
0: moço. Até como palavreado popular, né? O pessoal mete o pé na bunda dele.
1: Hoje nas novelas, o pessoal, eu vou meter o pé na bunda dele.
0: É, desse tal, jeito, verdade.
1: Novela e tal, e ficou popular.
0: A sua frase
1: ficou popular.
0: Popularizou.
1: Graças a Deus, e minha música
0: termo.
1: Deu certo.
0: Então vamos ouvir agora, Sandro Lúcio, mete o pé na

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1: Eu preciso falar com os jovens do Brasil. E eu quero falar sobre o trabalho. Você que é jovem. Jovem é o futuro. O jovem não pode esperar. Ele é o futuro. Ele se constrói. O mercado de trabalho pode parecer um desafio intimidador, mas ele é, na verdade, a maior ferramenta de libertação e crescimento que você pode ter nas mãos. Trabalhar vai muito além de pagar contas. É o caminho para você conquistar a sua autonomia e assinar as suas próprias escolhas. Cada experiência profissional, mesmo o primeiro emprego ou um estágio simples, funciona como uma escola prática que nenhuma sala de aula consegue replicar. E é no dia a dia do trabalho que você descobre os seus verdadeiros talentos, aprende a negociar, resolve problemas sob pressão, desenvolve a maturidade necessária para encarar a vida. O trabalho molda o caráter, traz dignidade, ensina o valor de cada conquista, transformando sonhos em patrimônio real.

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1: E agora, a hora do besteirol. Oi, Zélia.
2: Oi, Edelson.
1: Tudo bem de ontem pra hoje, né? Graças a Deus.
2: Tudo bem, tô descansada.
1: O programa de hoje tá recebendo uma visita importante.
2: É mesmo?
1: Né? Nosso Sandro Lúcio, cantor das antigas.
2: Olha, né? Só que maravilha. Não, eu fiz um post de vocês no Instagram.
1: Sim.
2: Menino, ele é querido demais, né?
1: Muito conhecido, né?
2: É, muita
1: bastante
2: gente.
1: Conhecido.
2: E o pessoal fala assim: ah, te ouvia desde pequeno, parece você, né? Parece quando fala de você, te ouvia. Então, quer dizer, juntou você e ele.
1: Eu canto suas músicas desde menino.
2: Desde menino.
1: Desde criança que eu canto suas músicas.
2: Verdade.
1: É, mas a gente, ele tem 50 anos de carreira.
2: E você também.
1: Eu também tenho mais de 50 anos.
2: Então, é isso,
1: né?
2: Aí, hein? É.
1: É desse jeito.
2: Olha só, eu queria mandar um alôzinho pra dona Odelina Tavares. Ela é de Cristópolis, na Bahia.
1: Odelina.
2: É Odelina.
1: Odelina.
2: Isso.
1: Tudo bem, Odelina?
2: É, ela é uma gracinha. Falei com ela esses dias. Ela é cliente da Saúde com Beleza.
1: Olha só.
2: É, aí ela toda feliz. Ela falou: ah, reconheci sua voz, Zélia.
1: Odelina, você
2: tá,
1: é uma grande menina.
2: Uma gracinha ela.
1: Bacana.
2: É verdade.
1: Qual é o besteirol de hoje?
2: Então, o que é o que é? Passa pela porta sem entrar, passa pela janela sem quebrar.
1: Sim.
2: E anda pela casa inteira sem fazer barulho.
1: Não é a resta, não? A resta, aquela, aquela sombra que entra.
2: É mais ou menos isso, é o raio de sol, né?
1: Raio, né?
2: É o raio de sol.
1: Raio de sol. Olha, quase.
2: Tá vendo?
1: Você
2: passou assim, na rabeira, né? É verdade.
1: Tchau, Zélia.
2: Tchau, Edelson.
1: Eu preciso divulgar aqui o nosso número para as pessoas participarem mais do programa Ligação Nacional. As participações aqui estão poucas, né, Charles Elp? Hã? Tem crescido? Tá subindo, tá? É? Verdade? Ah, que bom. Vamos divulgar o telefone do Edelson Moura aqui, o nosso WhatsApp. 61-999-36-9557. 61-999-36-9557. Aproveita agora, Charles Elp, que você foi promovido. Pelo menos no nome, né? O nome é bonito. Supervisor técnico. O salário foi para 2000, melhorou de vida. É, não tem coisa melhor do que a gente ser fiel ao patrão, à empresa, não é mesmo? Parabéns, Charles Helm, parabéns.

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1: 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E agora, gente, vamos trazer mais uma música, mais um sucesso encantador.

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1: Olá, Edelson Moura, bom dia, Edelson. Nunca mais noite. Falei com você. Ô, amigão, como você tá? Tudo bem?
0: Tudo bem, graças a Deus.
1: Agora eu tô me curtindo você.
0: Que legal.
1: Bom dia, Edelson Moura, eu sou Maria Alves Teixeira, que mora aqui em Curral de Dentes. Sempre conversei com você, mas já tem tempo que eu não falo mais com você, não manda mensagem.
0: Tava sumida, amiga.
1: Aí, né, eu tava com problema no rádio.
0: Sim.
1: Eu não tava mais no, ligando o rádio, né? Agora eu tô ligando o rádio e quero saber como você tá.
0: Tô,
1: né?
0: bem demais.
1: Pelo jeito tá tudo bem com você, que Jesus te abençoe muito.
0: Amém,
1: tá?
0: Amém.
1: E nunca esqueça, né? Aí tá aqui mandando a mensagem pra você, tá?
0: Tá bom, minha amiga, que bacana receber a sua mensagem. Saber da sua preocupação, né, com a nossa vida, com a nossa saúde. Eu tô bem, tô supimpa. Precisa de ver, menina. Eu tô um meninão, sabia? É, um meninão, supimpa. Olha, eu vou te contar, viu? Do jeito que vai, eu chegarei aos 120 anos. Parece, viu? Maria, e você tá boa? Um abraço e vai essa próxima música pra você, minha amiga.
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Olha o nosso número para você participar aqui do nosso programa: 61999369557. 61999369557. Eu espero aqui pela sua mensagem, pela sua participação com o Edelson Moura. E não esqueça, olha, não esqueça de seguir as nossas páginas na internet: Facebook, Instagram, TikTok, o YouTube. Eu estou lá, minha gente. É só procurar Edelson Moura, tá bom? E ó, coraçãozinho lá pra mim, tá? Coraçãozinho, assista o vídeo e bate o dedinho no coração. Vamos nós, trazendo agora a música da hora da velha arada. Vamos recordar, minha gente.

0: Obrigado, meus ouvintes queridos. Amanhã, se Deus quiser, nós estaremos aqui de volta, trazendo para vocês mais um programa Ligação Nacional. Eu desejo e peço a Deus por vocês alegria, felicidade, saúde plena, muito dinheiro no bolso. Tchau, Brasil!
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3: 4:35.
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7: 4:41. 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
9: Chegamos com a apresentação do programa Amado Batista, líder de audiência em todo o Brasil. Meus queridos ouvintes, é com grande satisfação que cumprimentamos todos vocês com o nosso boa tarde, o nosso bom dia, o nosso boa noite, e dizer que este programa é líder de audiência graças a todos vocês que nos prestigiam diariamente ouvindo o Edelson Moura pelo Brasil afora. Comigo aqui, me auxiliando, o nosso Aspone Charles Help. E do outro lado da máquina, eu conto com a presença do meu queridíssimo amigo Franklin Russo. Tá tudo beleza, gente? Vamos começar os nossos trabalhos? Vamos! E pedimos a Deus que nos abençoe no dia de hoje e que possamos fazer muito sucesso por aí afora, né? Amor Antigo é a primeira música de hoje.

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1: Olha que este programa hoje tá demais mesmo. Eu vou começar agora a atender os meus amigos e as minhas amigas que mandam mensagens.
2: Bom dia, Delson Moura.
1: Bom dia, boa tarde. Boa noite,
2: amiga. Boa noite.
1: Pode falar.
2: Me chamo Francinete, estou enviando mais um áudio aqui.
1: Certo.
2: Enviei um áudio para você no... na quinta-feira.
1: É, passei
2: ontem.
1: Não
2: foi visto.
1: É.
2: Estou mandando mais um.
1: Certo, amiga.
2: Como eu já falei aí no áudio anterior, meu nome é Francinete, sou de Nazaré do Piauí.
1: Certo.
2: E escuto o seu programa todos os dias pela Rádio Tropical FM aqui da cidade. Abraço e fique com Deus.
1: Francinete, ontem atendi o seu áudio, estou atendendo esse áudio hoje. Esse é outro áudio da Francinete. E vamos mandar para ela. Ontem ela pediu a música Como Antigamente. Vamos mandar para ela Borboleta Azul. Ok, Franklin Russo?

0: É, minha gente, diz o ditado que audiência não se compra, audiência se conquista. E o Edelson Moura está em todo o Brasil com este programa lindo, maravilhoso, conquistando a cada dia o primeiríssimo lugar.
1: Bom dia, Edelson Moura. Bom dia. Boa tarde, boa noite.
0: Boa tarde, boa noite.
1: Aqui é Dona Vitória de Valença. Rapaz, eu com duas mensagens aí, você não olha minha mensagem.
0: Opa!
1: Quero ouvir a música do Vulto na Estrada.
0: Certo.
1: Festa, meu esposo Alberto.
0: É.
1: E pra todos que estão ligados, tô vendo aí o Guimarães ligado, já vi o Rogério Chapa ligado aí. Você não tá falando minha música por quê? Dois áudios aí que tô mandando com esses são três.
0: Olhado
1: tarde de noite e de dia.
0: Que bom.
1: No sábado e na semana inteira.
0: Tá certo. Tá pensando que eu tô, né, Maria Vitória? Eu tô com marcação com você. Né? Não tô não, minha amiga. Não é marcação não, é tempo mesmo. Muita mensagem chegando por aqui, mas hoje vamos atender o seu pedido. Toque pra ela, Franklin Russo. Vulto na Estrada.

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2: 4:57.

Não tolere o pessimismo. O pessimismo, quando finca raízes, torna-se de difícil eliminação. O pessimista, porque desenvolve ideias distorcidas, pensa ter razão no que diz e perde a noção da realidade do mundo e de si mesmo. Se uma ideia negativa quiser tomar conta da sua mente, reaja. Sinta-se uma pessoa valiosa que não deve entregar os tesouros do coração e da mente para uma manhã de sofrimento e dores. Ponha o pensamento no alto. A reação que você tem ao pessimismo é uma demonstração de que você quer ser feliz. Já dizia o véio deitado. E vamos agora trazendo mais uma do Amado Batista, Aquela Nossa Casa.

0: sim, 61993695557. Vamos anotar este WhatsApp do Edelson Moura, 61993695557.
1: Boa tarde, Edelson Moura.
0: Boa tarde, bom dia.
1: Mas é difícil falar contigo. Aqui eu fico sintonizada ouvindo pela Nativa FM de Presidente Dutra.
0: Certo.
1: Nesse horário de 3h12. Mas já mandei áudio, mandei mensagem, ninguém me responde, moço.
0: Ô, minha amiga, hoje tô respondendo. Hoje estou aqui, é que chega muita mensagem pro Edelson Moura. Olha eu aqui, respondendo você. Tá me vendo aí? Hã? Tá me ouvindo pela Nativa? Fico com raiva do Edelson Moura, não. Vou mandar aqui uma música bonita pra você, pode ser? Então, ouça aí, Meu Sol, Minha Lua.

0: o povo participa, aqui o povo fala.
1: Oi, bom dia, Rádio Estúdio FM, tudo
0: bom
1: bem
0: dia.
1: Com vocês?
0: Tudo ótimo.
1: Deus Moura, sou
0: Oi.
1: Priscila Carvalho Miranda.
0: Ô, Priscila.
1: Tudo bem com você?
0: Tudo.
1: Sou esposa Zélia,
0: tudo
1: sou
0: ótimo.
1: A filha Marina Moura.
0: Tudo bacana.
1: E eu quero mandar essa mensagem dizendo que...
0: Sim.
1: Eu quero parabenizar minha felicidade a partir de agora.
0: Sim.
1: Com muita saúde. No dia 3 agora de setembro é meu aniversário.
0: Oh, que bacana.
1: Fica ligada, no dia 3 de setembro. Quero parabenizar essa vitória pra mim, tá?
0: Nossa, que beleza, minha amiga.
1: Quero que você passe uma música bem bonita.
0: Sim.
1: Do amado, mais amado do Brasil.
0: Sim.
1: Que é da sua rádio.
0: Certo, certo.
1: Amado Batista, secretária, por favor, tá bom?
0: Tá bom.
1: No caso, se não tiver essa música, passa a lista de compras.
0: Não,
1: que eu
0: tem...
1: adoro a música do Amado Batista.
0: Tem
1: secretário? Mais amada do mundo e do Brasil.
0: Certo, minha amiga. Olha, muito obrigado. Parabéns. Já passou seu aniversário, né? Porque aqui a gente demora um tiquinho a atender as pessoas, não atende no mesmo dia, às vezes demora uma semana, demora um pouco mais. Priscila, gente, aniversariando no dia 3 de setembro, já aniversariou, já passou o aniversário dela, mas ela recebe todas as homenagens de todos nós aqui do programa. Não é mesmo, Priscila? Então, minha amiga, e pra você, aqui está a música que você gosta. Secretária!

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1: 5:11.

0: Fala, cadê o Baiano do Som? Ele mandou uma mensagem aqui pra mim. Fala, Baiano.
1: Boa noite, Baiano.
0: Boa noite,
1: Baiano do Som de Euclides da Cunha Paulista.
0: Muito bom.
1: Gostaria que você mandasse uma música do Amado Batista, Princesa.
0: Certo.
1: Lá pro Pingo d'Água, na Vila Ferreira, Passida do Pingo d'Água, Leonardo Pingo d'Água.
0: Sim.
1: O Elão Soldador que trabalha na prefeitura, pro Cuica Borracheiro, pra todos aí da Vila Ferreira e Euclides da Cunha Paulista.
0: Valeu, Baiano. Muito obrigado, viu, amigo? Muito obrigado pela participação. Ele tá sempre mandando áudio aqui pra mim. Sempre prestigiando o nosso programa. É Baiano do Som. Vamos ouvir a música Princesa.

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1: Edelson Moura. Lenilson, é você que tá aí, Lenilson.
2: Oi, gente, eu sou o Vitor Lenilson, da cidade de São Paulo.
1: Sim.
2: Eu queria mandar alô para minha mãe, Dona Elisa, meu irmão Luciano, minhas irmãs Eliane, Toninha, Liane Costa, Bita Liane, meus amigos Boca Beleiro, João Sapateiro, Tete Perante, Carlinho da Riba, Rose, Ivan Miranda, Matheus Bisadinha, Seu Cocô e Seu Boneco, Laura Mirreis, Dona Elia, Esto do Amário Verde, Embu Bahia. Valeu, muito obrigado. Tô na sintonia, Lenilson, da cidade de São Paulo. Ouvinte, valeu, muito obrigado. Bom dia.
1: Bom dia, boa tarde, boa noite, Lenilson. Ele está em São Paulo, capital, ouvindo Edelson Moura. E os parentes deles estão lá pela Bahia, em Nhambupe. É, o pessoal gosta também de ouvir a gente e ouvir os alôs do Lenilson, que sempre está abraçando o povo baiano, os familiares, os parentes. Vamos tocar Meu Ex-Amor.

0: E tem mensagem chegando lá do Maranhão, minha gente. Alô, Maranhão.
1: Boa noite, Anderson Moura.
0: Boa tarde.
1: Pra vocês todos da Rádio Nacional.
0: Isso.
1: Anderson Moura.
0: Tudo Brasil.
1: E eu moro aqui em Peritoró.
0: Sim.
1: Lembre do povo de Peritoró, vamos na música. Uhum. Pra o povo de Peritoró.
0: Certo.
1: Aqui é o Raimundo.

O Raimundo, filho do Bento. Obrigado, Raimundo, filho do Bento. Um abraço para todos de Piripiri. Falou, Raimundo, filho do Bento. E vamos tocar agora Meu Catalão.

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6: 5:25.

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Agora, Amado Batista canta Lábios de Mel.

0: Minha gente, olha quem reapareceu por aqui mandando mensagem, é meu amigo Moisés.
1: Beleza, amor, bom dia.
0: Bom dia.
1: Mandou uma música bonita para mim.
0: Sim.
1: Minha esposa Rita.
0: Certo.
1: E delícia, meu cunhado Elia, Roberto, Manel. Manel na vida, filho. Nils e a mãe que é fã de vocês.
0: Certo.
1: Se não puder tocar hoje, toca amanhã.
0: Sim.
1: Deus te protege. Deus abençoa.
0: Amém.
1: Rita, minha esposa. Deus está mandando esse abraço para você. Em nome de Jesus. Deus abençoa, seu abençoa. Delicada e boa.
0: Bacana, Moisés. Deus abençoe você também, meu amigo. Meu querido ouvinte de tantos anos, não é? Na contramão do amor, cante aí, amado Batista.

Sou eu mesmo, Edelson Moura. Vou cantar agora do nosso repertório que todo mundo já sabe, toda no final do programa tem uma música nossa que é o quadro A Hora do Quebra-Galho, e agora eu vou cantar para vocês a música chamada Missão Impossível. Toque aí, Franklin Russo.

0: Obrigado, gente amiga, gente querida deste Brasil. Amanhã o Edelson Moura estará de volta, se Deus quiser, com mais um programa do Amado Batista. Tchau e até lá.
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1: 5:41.
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7: E 49.
8: Estamos chegando.

0: tarde, estamos chegando aqui no Clube do Caipirão, defendendo as tradições culturais de nossa terra com grandes sucessos do nosso cancioneiro. Muita música, alegria pra você, que é o melhor ouvinte do mundo. Vamos que vamos!
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0: A sonoplastia do meu irmão companheiro Zé Luquinha, assessoria e produção da Dona Juju. Juntos nós vamos reviver um passado tão vivo e presente na história e na memória de cada um de nós amantes da música sertaneja. Com a proteção de Deus, estamos chegando!

0: Moda bonita demais, boiada perdida com Zilo e Zalo, abrindo com chave de ouro mais uma edição do nosso Clube do Caipirão.
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0: Opa, que maravilha, mais uma vez seja muito bem-vindo, compadre, bem-vinda, compadre, ao nosso Clube do Caipirão, edição especial sempre junto com você. A Juju já foi ajeitar um cafezinho pra nós, o Luquinha tá ali separando mais umas modas, e nós vamos juntos recordando os grandes momentos da nossa música sertaneja, e a moda por aqui não para.
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0: Agora no jeito das antigas, com Do Guarujá, de 1981. Composição do Luizinho e do Zé Fortuna, Tardes de Domingo.

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1: Moda boa demais, a gente ouviu, ainda tem muitos sucessos pra gente curtir. Ô, compadre, comadre, vamos tomar um café? Ô, Juju, põe um cafezão pra nós aqui, Juju. Aí, ó, café adoçado com rapadura, no sistema antigo. É bom demais, é saudável, né? Café gordo, sustançoso, como diz o caboclo. Vão apreciando um café e ouvindo moda sertaneja.
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0: Ó, o nosso programa de rádio, ele tem o objetivo de preservar a cultura caipira e a música sertaneja raiz. Por isso nós temos alguns parceiros que nos dão um apoio cultural para continuarmos firmes nesse projeto.
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2: E o nosso Clube do Caipirão está no ar desde 2008, defendendo a viola, a cultura, as tradições de nossa terra, sempre mantendo firme o melhor do nosso cancioneiro rural e da música tradicional, trazendo desde as raridades, as pioneiras da nossa canção, até mesmo as músicas mais novas, mas sempre dentro do estilão do sertanejo raiz, tradicional e romântico. 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
4: 6 e 8.
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2: 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Siga também a gente nas redes sociais, Caipirão Locutor, tá joia? Caipirão Locutor, Facebook, Instagram, tem no YouTube também, tem TikTok, Kawaii, é as redes sociais, junto com a música sertaneja para manter firme a bandeira do nosso cancioneiro.
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2: Aqui a moda não para, é uma na sequência da outra, toca mais uma.

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1: Valeu, Wilson Sartori, pelas dicas. É isso aí, vamos cuidar do meio em que vivemos, vamos cuidar do nosso meio ambiente.
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1: Ótima terça, bom dia.

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1: Tá na hora de levantar, compadre, comadre, fica enrolando não.
2: Levanta, empiastro, vai trabalhar.
1: Já, já, tem muito mais sucessos pra você. Eu vou ali, já volto, é um coicinho só.
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0: 6:26. 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
2: Agora para o que você está fazendo, chegue mais próximo do rádio, aumenta o volume. Vamos ouvir Os Bastião no humor caipira do Clube do Caipirão.
3: Ô, gente, aqui não, mas vou contar um caos pra vocês. Ô, gente, tem um dia um colega meu, eu trombei com ele na praça. Ele tava na praça sentado lá e ele falou comigo que ele ficava vigiando uma menina, que ele era doido pra perguntar um negócio pra menina, e a menina todo dia ia no banheiro público da praça. Aí eu falei, ih, tá interessado na menina, pronto, tá querendo agora conversar com ela. Aí eu falei com ele, meu filho, hoje você toma coragem, você vê a todo dia, mas hoje você toma coragem, vai lá e pergunta ela. Aí, não, hoje eu vou tomar coragem então. Aí a menina entrou no banheiro, na hora que ela saiu, aí ela tomou coragem. Ele, agora eu vou lá. Falei, eu vou com você pra ver se você vai falar mesmo. Ô, gente, eu achando que ele ia perguntar se ela tinha namorado, se queria dar umas paqueradas nela, né? Não, será que perguntou ela? Aqui, você já deu sua cagadinha hoje? Ó, vê se pode entender, gente.
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2: Aí, Os Bastião, aqui no Humor Caipira do nosso Clube do Caipirão. Siga no Insta, @osbastiãosg. Amanhã tem mais caos pra você.
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2: Aqui a moda não para, é uma na sequência da outra. Toca mais uma, companheiro.
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1: Vamos com o Minuto do Caminhão, para você que tá na rodagem, tá no trecho, cruzando as estradas do nosso Brasil.
2: Um costume perigoso que ainda existe em muitas oficinas é achar que os parafusos, porcas e abraçadeiras só variam em suas medidas. Num caminhão moderno, qualquer improviso pode dar um problemão, desde ruídos e desgastes prematuros nas peças até acidentes graves. Nos parafusos, além de existirem os tipos certos para cada aplicação, a resistência varia. É por isso que fazem aquelas marcações nas cabeças. Também é preciso ter cuidado com os modelos elásticos, como os usados em muitos cabeçotes. O correto é descartar e montar novos. Outros perigos são reaproveitar as cupilhas, os anéis de retenção ou aquelas porcas com travas por amassamento. Desmontou, vai pro lixo. Adesivos do tipo trava-rosca podem ser usados, mas apenas nos locais indicados pela montadora e com a fórmula certa. Confira sempre o código. As porcas autotravantes não podem ser trocadas por peças simples e ainda existem as versões especiais para os locais com altas temperaturas. E esqueça as abraçadeiras comuns de lojas de ferragens. Use os tipos e materiais certos, além dos alicates profissionais na instalação e aperto. Para rodar seguro e tranquilo, nunca economize com esses itens. Compre tudo original ou busque uma loja de autopeças especializada. Quer saber mais sobre o mundo dos pesados? Aqui todo dia tem novidade pra você.
1: São as dicas para os amigos da estrada. Você que tá na boleia do bruto, obrigado pela carona. Lembrando que o Clube do Caipirão é o limite aí do seu rádio.
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2: E agora vamos com o Momento Saúde com Edelson Moura.
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1: 6h46.
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0: Aí, ó, história de um prego nas histórias e canções da música sertaneja com João Pacífico e Mineiro Manduzinho, gravação de 1980.
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0: na hora de levantar, compadre. Acorda, Zé!
1: Você não me ouviu, não, Zé? Eu disse que tá na hora de acordar. Eu disse, acorda e levanta, homem!
0: E ó, fique ligado, porque eu vou ali e já volto com muito mais pra você.
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0: E agora vamos com o Momento Saúde com Edelson Moura.
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3: 7h34.
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0: 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O negócio é defender as tradições de nossa terra com a...

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1: Bom dia pra vocês tudo.
2: Eita, antes do próximo sucesso, vamos tomar um café? Ô Juju, põe um cafezão pra nós aqui, Juju. Aí, ó, adoçado com rapadura, no sistema antigo, a moda dos tropeiros. É bom demais, hein?
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2: Na ponta da agulha, caminheiro, classiqueira moda com Zilo e Zalo.

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1: 7:51.
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1: Meus amigos, estamos chegando com mais um programaço Mundo Sertanejo. Este programa que é meu, é seu, é nosso, já está no ar. Para levar muita alegria até vocês, muita música boa, claro, muitos alôs para todos vocês que estão sempre ligados em nosso programa através de nossas rádios parceiras, afiliadas à nossa central de produção, Rádio Estúdio Brasil. A todos vocês internautas que ouvem o nosso programa pelo aplicativo Rádio Estúdio Brasil, de segunda a sexta, 8 horas da manhã, um abraço carinhoso. Baixe no seu celular Rádio Estúdio Brasil através aí do Play Store, viu? E você vai ouvir Diego Valadares de segunda a sexta, 8 horas da manhã. E a todos vocês, internautas também, que ouvem nosso programa através dos aplicativos de suas rádios preferidas aí pelo Brasil inteiro. Um abraço a todos vocês, viu? Jads e Jadson cantam. Toca aí um João Mineiro Marciano, abrindo o programa de hoje.

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1: Olha, vamos em frente. Mundo Sertanejo está no ar. Muito obrigado pelo carinho de todos vocês, meus queridos amigos, que me dão a honra da audiência, viu? Chama no Instagram, Diego Valadares Oficial no Instagram. Para a gente interagir, vocês vão assistir os vídeos, os clipes. Eu quero mandar um abraço aqui para os nossos queridos amigos de Açailândia, Estadão do Maranhão, Rádio Clube FM de Açailândia, exibindo o nosso programa Rádio Clube FM 98.1. Nós temos nosso diretor artístico, o Marconi Soares, diretor de jornalismo, o Nilton César, direção geral, Railda Ramos, o slogan da rádio, e ó, Rádio Clube, conectando gerações. Muito obrigado. Nosso Rick, que é o nosso novo diretor de programação, um abraço, viu, a todos vocês da Sailândia, ligados em nosso programa Mundo Sertanejo. Diego e Vitor Hugo cantam Infarto.

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1: Muito bem, Rádio Torre FM, Francisco Badaró, Minas Gerais, Cristiano Mendes, Amanda, todos da equipe, muito obrigado pelo carinho. A Cida Santos cuidando do fã clube do Diego Valadares aí. Obrigado, Cida Santos, um beijo para você, muito obrigado, viu? Vamos até Petrolina, Estadão do Pernambuco, Rádio Brasil Sertaneja, Wilson Fernandes, com todos da equipe, nosso programa 6 horas da manhã, uma audiência muito grande. A Socorro Barros também cuidando do fã clube do Diego Valadares em Petrolina. Beijo para vocês aí, viu? Vamos de André Andrade cantando bonito, Cama Fria.

0: vocês. Obrigado.
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7: 8 e 12.
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8: Já estamos de volta ao Mundo Sertanejo, está no ar. Vamos até Lago da Pedra, Estadão do Maranhão, onde nós temos a Rádio Cultural FM exibindo nosso programa em 2 edições, 5 horas da manhã e 21 horas. Obrigado, Renê Vasconcelos, todos da equipe, os locutores, muito obrigado pelo carinho, viu? Em Colinas, Maranhão, estamos no ar 6 horas da manhã pela Rádio Cidade FM, audiência muito grande. O Adriano Publicidade, muito obrigado a você, a todos aí, os amigos de Colinas e região. Maurício Nascimento, Maron Produções, em breve faremos alguns shows por aí, né, Maurício? Um abraço a todos vocês de Colinas e toda a região ligados na Rádio Cidade FM, 6 horas da manhã, estamos no ar. Audiência muito grande, viu? Zezé de Camargo e Luciano cantam Pão de Mel.

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1: Vamos em frente porque atrás vem muita gente. O Mundo Sertanejo está no ar. Minha querida Solange Rosa, lá na região de Nova Matrona, Novo Horizonte, Salinas, Minas Gerais. Ligada na Rádio Cultura FM, cuidando também do fã-clube do Diego Valadares. Eu sou Solange Rosa. Obrigado pelo carinho, viu? Um abraço, Valmir Labuchar, todos da equipe aí da nossa Rádio Cultura FM. Em São Félix, Minas Gerais, para todo o extremo leste de Minas, nós temos a Rádio Terra FM, que o nosso programa está no ar às 5 horas da tarde. Um abraço, o Vander Sá, a todos da equipe, nosso prefeito Marcos, né, também, que ouve nosso programa. Em breve vamos fazer uns shows por aí. Muito obrigado a todos vocês, ouvintes da Rádio Terra FM, São Félix, Minas Gerais. Guilherme Santiago cantam.

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1: Não tá fácil ficar sem seu amor aqui. Essa música marca muito a música sertaneja, é um clássico dos anos ali de 2016, 17, mais ou menos, né? Eu cantei muito nos shows, ainda canto, se o povo pedir. Guilherme Santiago cantaram bonito, Jogado na Rua. E eu canto até hoje nos shows, viu? Agora, olha só, Lourinha da Minissaia Branca, chega, canta, Diego Valadares, todo mundo canta!

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2: Indicadores agropecuários com Diego Brião. Soja.
3: Os contratos futuros com vencimento em setembro registraram queda nos Estados Unidos na sexta-feira. Na Bolsa de Chicago, a cotação era de US$ 12,93 por bushel. Valores no mercado físico, no Brasil, por saca de 60 quilos. Estado do Mato Grosso, cidade de Rondonópolis, R$ 144,30. Bahia, região oeste, R$ 144,75. Rio Grande do Sul, Nonoais, R$ 138.
2: Boi gordo.
3: Em São Paulo, na B3, os contratos com vencimento em setembro eram negociados ao final da sexta a R$ 358,90 por arroba. Houve elevação de 0,25% no dia. Boi à vista, no Mato Grosso, em Cuiabá, R$ 321,30 por arroba.
2: Café.
3: Os contratos futuros de café arábica com entrega prevista para setembro terminaram a sexta em Nova York, nos Estados Unidos, em queda. A cotação era de R$ 2.196,06 por saca de 60 quilos. No Brasil, no mercado físico, valores do café arábica tipo 6 por saca de 60 quilos. Minas Gerais, Varginha, R$ 1.720 e São Paulo, Franca, R$ 1.700.
2: Milho.

0: Valores no mercado físico, por saca de 60 quilos, Paraná Marechal Cândido Rondon, R$ 58,00, valor em estabilidade na comparação com a cotação anterior, e Goiás, Rio Verde, R$ 61,00, também em estabilidade.
1: Trigo.
0: Valores no mercado físico, por saca, Rio Grande do Sul, Nonoai, R$ 70,00, em estabilidade, e Paraná Marechal Cândido Rondon, R$ 78,00, em elevação.
1: Cana-de-açúcar.
0: Os contratos futuros de açúcar com entrega prevista para outubro terminaram a sexta em Nova York em estabilidade. A cotação era de 18,07 cents de dólar por libra peso. No Brasil, em São Paulo, a saca de 50 quilos de açúcar cristal fechou o dia cotada a R$ 116,79 em elevação.
1: Feijão.
0: Preço médio, por saca no atacado no Paraná. Feijão carioca tipo 1, R$ 274,27 em estabilidade. E feijão preto tipo 1, R$ 199,31 também em estabilidade.
1: Arroz.
0: Valores no mercado físico, por saca de 50 quilos. Rio Grande do Sul, média estadual, R$ 80,00 em estabilidade. E Santa Catarina, Rio do Sul, R$ 70,00 também em estabilidade.
2: Indicadores Agropecuários, um conteúdo do Grupo Rádio Web. Informação que amplifica conexões.
3: 8:30.
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5: Maravilha, maravilha, vamos em frente, o Mundo Sertanejo está no ar, um abraço a todos vocês, amigos de Ervalha, Minas Gerais, ouvindo o nosso programa aí de São João do Paraíso, Rádio Paraíso FM, 6 horas da manhã estamos no ar, Amadeus Ferreira, também já tocando as músicas do Diego Valadares aí na programação local, né? Um abraço, meu querido amigo, o Adilson do Vale, em Caçapava, São Paulo, muito obrigado, viu? O meu querido amigo, o Barros, da Rádio Guaçu Brasil, ali na região de Piracicaba, também exibindo o nosso programa. Vamos de música, vamos de música. Quem canta bonito agora? Vamos de música. Olha, eu me perdi aqui, foi? Peraí. O Adilson Valadares se perdeu, rapaz. Quem vai cantar bonito agora? Henrique e o Juliano. Não tô valendo nada, com a participação de João Neto e Frederico.

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1: O Brasil inteiro está ligado, o Mundo Sertanejo está no ar, meu querido amigo Edjalma Magalhães, Rádio Terra FM, Feira da Mata, Estadão da Bahia, também Feira de Santana, Rádio Clube FM, um abraço a todos da equipe, Vanderlei Bahia, Rádio Vanderlei FM, um abraço, Roda Velha, todo o Estadão da Bahia que ouve nosso programa, receba o nosso abraço carinhoso, muito obrigado, viu? Vamos até Petrolina, Rádio Brasil Sertaneja, Wilson Fernandes, exibindo nosso programa, 6 horas da manhã, vamos até Orocó, Rádio Brígida FM, também no Estadão do Pernambuco, muito obrigado a todos vocês pelo carinho, viu? Em Brasília, os amigos do Grupo do Rádio, Nildão Comunicador, muito obrigado, viu? O Éder Ramos, a Mercedes Bombadilha, a Jana Moura, o Leogir de Pádua, todos vocês de Brasília também ouvindo o nosso programa pelo aplicativo Rádio Estúdio Brasil, de segunda a sexta, 8 horas da manhã. Um abraço a todos vocês. Milionário e José Rico, os Gargantas de Ouro, chegam cantando bonito, Decida.
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1: Muito bem, Feitiço e Gabinete, Barra do Corda, Minas Gerais, um abraço a você, meu amigo, obrigado pelo carinho aí. Nós temos a rádio Ritirana FM em Barra do Corda, exibindo nosso programa. Em Santa Luzia do Paruá, nós temos a rádio Tropical FM. Um beijo para todos os nossos ouvintes aí de Santa Luzia. 7 horas da manhã estamos no ar com uma audiência muito grande. Marlene Moraes, todos da equipe, muito obrigado pelo carinho, pela parceria de sucesso, viu? Vamos agora em frente. A nossa queridíssima rainha da lambada, Márcia Ferreira, canta seu novo sucesso, O Tempo Superou.

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5: 8:45.
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7: Muito bem, muito bem. Rádio Bela Vista Web em Campina do... Campina da Lagoa, no Paraná. Campina da Lagoa e toda a região ouvindo nosso programa no Estadão do Paraná às 11:10 da manhã. Ô Leonardo da Silva, Prince e todos da equipe, muito obrigado pelo carinho, pela parceria. Também já tocando aí os sucessos do Diego Valadares em suas programações. Muito obrigado, viu? O Diogo Ted também aí no Estadão do Paraná, Nova Esperança e toda a região ouvindo o Mundo Sertanejo às 17h, Rádio Tâmara FM. Muito obrigado pelo carinho, pela parceria, viu? Vamos até o Estadão do Pará, meu querido amigo Romualdo Lima, Rádio Alternativa FM Sapucaia, no Estadão do Pará, nosso programa às 16h, audiência muito grande. Um abraço aí a galera da prefeitura, né? O Irmão Divino, o Manuel do Trator, todos aí da prefeitura, os nossos ouvintes, o Divino, todo mundo ouvindo o Mundo Sertanejo pela Rádio Alternativa FM em Sapucaia, Estadão do Pará. Vamos em frente, vamos em frente. Quem canta bonito agora? Léo Magalhães. Oi.

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1: Maravilha, maravilha, mundo sertanejo. É alegria no seu rádio, muita música boa, que o sucesso não para. E vocês podem interagir com Diego Valadares através do Instagram, Diego Valadares Oficial no Instagram. Aí vocês vão ver os vídeos, clipes, tem muito conteúdo bacana. E tem o contato para show, WhatsApp 619-9973-0555. E vocês podem também gravar o seu áudio, né? Pedindo a sua música, mais ou menos 30 segundos, tá bom, viu? Ou você se identifica, pede a sua música e a gente coloca o seu áudio no ar. 619-9973-0555. Vamos interagir! Gilberto e Gilmar cantam Só Mais Uma Vez.

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1: Muito bem, ouvimos aí esse clássico da música sertaneja, Gilberto e Gilmar, Só Mais Uma Vez. Música boa demais. E assim nós vamos encerrando o programa, trazendo Amado Batista para cantar Alucinação. Um abraço a todos vocês. Tchau, Brasil.

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0: 9 horas.
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1: Eu acho que você tem que mandar aquela mensagem. Mas manda o que tá no seu coração. Porque se fosse eu falaria mais ou menos assim.
2: Ei, boa noite. Antes de te bloquear, eu só vim te dizer que a partir de hoje pode tocar o terror, fazer o que quiser fazer. A boca é sua, curte sua farra. Sinto mais nada.
1: Não, apaga.

11h52, Cleito e Romário e Zé Felipe, se eu te perdoar, finalzinho do programa de hoje, tá vindo aí o horário reservado à propaganda eleitoral gratuita. Bom almoço, valeu!

0: 11:53.
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1: Meio-dia e 26.

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Na verdade, vos digo que quem ouve a minha palavra e crê naquele que me enviou, tem a vida eterna e não entrará em condenação, mas passou da morte para a vida. Cristo vem.

revelação da vida eterna. Revelação. Desvendar alguma coisa oculta para que possa ser vista e conhecida conforme é.

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revelação da vida eterna. Revelação. Nós temos no latim a palavra revelo, no hebraico galam, no grego apocalipse, cujo substantivo é apocalipse. Tudo isto concorda na mesma coisa: desvendar alguma coisa oculta para que possa ser vista e conhecida conforme é. Eu quero que os meus ouvintes guardem isto. Revelação quer dizer desvendar alguma coisa oculta para que possa ser vista e conhecida conforme é. Exibir, manifestar, mostrar. A palavra show, palavra inglesa, show quer dizer mostrar. É um show daquilo que estava oculto. Por isso nós precisamos da revelação do livro do Apocalipse, das sete eras da igreja, dos sete selos, das sete trombetas, das sete taças, das sete pragas. E melhor do que nós, Deus, como um verdadeiro Pai, sabendo disto, já programou desde antes da fundação do mundo um anjo para cada coisa, para cada era da igreja, ou no Apocalipse, e o sétimo anjo de Apocalipse, capítulo 10, versículo 7, viria revelar, desvendar o que estava oculto, para poder ser visto, conhecido, conforme é. Então a revelação não é uma interpretação teológica. Isto é cheio de controvérsias. Mas nos dias do sétimo anjo, então seria revelado o segredo de Deus. Apocalipse capítulo 10, verso 7. Seria exibido, manifestado, mostrado. Agora havia escrituras que falavam que uma virgem conceberia e daria à luz um filho. E Jesus foi um mistério manifestado e não puderam vê-lo, senão aquele que tinha vida eterna em si. O próprio Jesus disse: na verdade vos digo que aquele que ouve a minha palavra e crê naquele que me enviou tem a vida eterna e não entrará em condenação, mas passou da morte para a vida. Isso está em São João capítulo 5, verso 24. Então foi revelada àquela pessoa que ela tinha vida eterna. Estava ou está oculto em você. Mas ao ouvir a palavra, isso foi desvendado, foi mostrado para você mesmo, que por sua vez mostra com sua vida que aquilo, a vida eterna, estava em você. Tem a vida eterna. Não quer dizer terá a vida eterna depois de passar por supostos processos que os homens criaram de uma maneira errada. Mas Jesus é categórico na afirmação: tem a vida eterna. Ele disse para o ladrão arrependido: hoje mesmo estarás comigo no paraíso. Não o mandou para o suposto purgatório, nem tampouco para a suposta reencarnação. Ele disse: hoje mesmo, porque ele mesmo afirmara antes que aquele que crê em mim e naquele que me enviou tem vida eterna, tem a vida eterna. Pois bem, não diz terá a vida eterna. Agora, para quem tem a revelação sobre a predestinação, nota claramente nesta afirmação de Jesus Cristo em São João 5, 24, que a semente já estava ali naquela pessoa.
Jesus disse, tem a vida eterna. Quer dizer, tem em si a vida eterna. Por isso é que creu. O simples fato da pessoa crer, ter crido, mostra que já possuía aquela semente. Vida eterna em si mesmo. Vida em si mesmo. Agora, isso mostra, a natureza mostra que é como a semente que estava ali na terra. E a água caiu, então ela germinou e brotou. Mas já estava lá. Então, quando aquela pessoa creu, ou crer, no seu caso agora, se ainda não creu, então, o simples fato de você crer, manifesta que aquela vida eterna já estava em você, desde antes da fundação do mundo. Tem vida eterna. Vida eterna quer dizer no passado, no presente e no futuro. Se é eterno, não é daqui para adiante. Aí seria criado. O que é criado não é eterno. Tem vida eterna, isto quer dizer que vem desde a eternidade para a eternidade. Você não é salvo o dia que você levanta sua mão, como é o costume dos pregadores fazer um apelo. O que está muito bem, como se usa o termo, o dia que você se entregou para Jesus. Não, você não foi salvo aquele dia. Você apenas tomou o conhecimento, te foi revelado. Aí então vem a revelação. Foi manifestado para você uma coisa que estava oculta em si mesmo. O filho estava dentro da mulher e um dia ele é manifestado. Te foi revelado que você tem aquilo em si. A vida eterna estava oculta, como a semente está ali numa terra seca. Estava oculta em você. Agora você a manifesta. Por quê? Revelação quer dizer desvendar alguma coisa oculta para que possa ser vista e conhecida conforme é. Por isso, o Cordeiro de Deus foi sacrificado desde antes da fundação do mundo. Eterna. A vida tem que ser eterna. Se é vida no sentido que Jesus Cristo está falando, ela é eterna. Então vem da eternidade para a eternidade. E a noiva de Cristo, eu estou falando em termos bíblicos, e a noiva de Cristo tem o seu nome no livro da vida do Cordeiro desde antes da fundação do mundo. Agora, se você está passando um pouquinho pelo rádio nesta hora, você deveria parar, escutar e pensar nisto. Vida eterna se refere passado e futuro. Eternidade no passado e eternidade no futuro. Por que que muitas pessoas estão insatisfeitas nas diversões mundanas, nas religiões, etc.? É porque ainda não encontraram a mensagem, a água, que combina com a semente que está nelas. Mas quando ouvem a mensagem, então aquilo salta ali dentro. É isto. A mulher samaritana era uma mulher de vida suspeita, uma vida marginalizada na sociedade e também na religião, porque naquele tempo a sociedade marginalizava uma mulher perdida, adúltera. Hoje eu não sei, mas naquele tempo, por força moral, por força da lei, dos princípios de Deus mesmo, tinha que ser marginalizada. Inclusive ela era conhecida de longe. Então, a mulher samaritana, embora sendo uma perdida, marginalizada, tinha em si a semente que o sumo sacerdote não tinha, que a primeira dama da cidade não tinha, a esposa de Pilatos. A mulher samaritana, que já tinha 5 maridos e o sexto, não sei. Quando a água caiu, esta água é a palavra
Então o que aconteceu? Veio o cumprimento da palavra revelação. Manifestou, mostrou, exibiu aquela semente. Manifestou o que estava oculto. E conforme era o que estava nisto, porque foi visto e conhecido, conforme era, a semente que estava nela era completamente diferente da posição que ela tinha junto à sociedade e à própria religião. Ela tinha em si uma coisa que valia muito mais do que aquilo que o sumo sacerdote tinha. Embora sendo uma terra podre, um lodo, um brejo, mas dentro do brejo há semente de lírio. E que beleza é o lírio, hein? Assim também estava dentro daquela mulher. E quem sabe está dentro de você também esta grande vida eterna. E ao ouvir esta mensagem, então isso salta, isso germina e brota. Veja a natureza. A natureza é uma Bíblia aberta. A mesma chuva, o mesmo sol, faz o joio e o trigo manifestar a sua semente, não é verdade? A mesma palavra, o mesmo evangelho, está produzindo aí cristãos de todas as naturezas, cristãos entre aspas. Mas a revelação, através do sétimo anjo de Apocalipse, capítulo 10, versículo 7, desvenda a coisa oculta dentro do livro, para que possa ser vista e conhecida conforme é, possa ser vista através da vida daqueles que creram, que tinham em si a vida eterna. Pelos frutos se conhece a árvore, a sua vida interpreta o livro. O profeta vem com a comissão de interpretar, de revelar, mas nós só temos uma comissão de demonstrar, fazer um show daquilo com a vida vivida. Pelos frutos se conhece a árvore. Então lembre-se que um dia bem cego andei e perdido vaguei, longe, longe do meu bom Salvador, mas da glória desceu e seu sangue verteu para salvar um tão pobre pecador. Foi lá na cruz. E quão feliz é então este meu coração a gozar aquele tão santo amor que levou o meu Jesus a sofrer lá na cruz por salvar um tão pobre pecador.

Então ore agora no seu coração, dizendo: Senhor, dá-me esta revelação, que desvenda a coisa oculta que está no meu âmago, clamando por algo que eu não sabia o que era, para que isso possa ser visto por mim e também pelos que me rodeiam, pelo meu lar. Ó Senhor, desvenda esta coisa oculta, para que possa ser vista e conhecida conforme é a verdade, a vida eterna, o gozo da vida eterna, no meu coração, na minha vida, eu possa manifestar a vida do Filho de Deus. Nesta hora, o Senhor está ouvindo, porque a palavra é a água, e há uma semente em você. Isso está se manifestando. E quando se fala de vida eterna, fala inclusive de sua saúde, sua segurança íntima, expulsa as frustrações, o medo da morte, o medo de enfrentar uma enfermidade que pode ser curada pelo poder de Deus. A vida eterna traz tudo isto consigo. É o Zoe. Aquilo é vida, é salvar, é curar, é levantar. Ele levantou a mulher samaritana. E ele agora está vendo também seu coração. Tudo está nu e patente ante os seus olhos. E você pode ser feliz agora enxergando estas coisas.

0: Deus te abençoe, meu ouvinte, e que a manifestação da vida eterna possa ser conhecida através de sua vida. Em nome de Jesus Cristo. Amém.
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0: Meio-dia e 59.
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0: 1:56.
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0: 2:24.
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0: 2h50. 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
1: 3:01, boa tarde, já estamos de volta, estou chegando mais uma vez para animar sua tarde bacana, hoje terça-feira, rapaz, muito bom, 8 de setembro hoje, e aí me conta, como é que foi o seu feriado? Foi tudo bem, na paz, graças a Deus, não é? Olha, fatos históricos e jornalísticos, projeto de bombas atômicas tem início. Compromisso pela redução da pobreza. Conferência sobre racismo fracassa. Internacionais. Hoje é dia da alfabetização. É isso mesmo. Hoje também é dia da dedicação, rapaz. Mas que coisa. Mas hoje é dia de muita coisa, não é? Dia Municipal do Atleta de Futebol. Deixa eu aqui mandar um forte abraço aos nossos amigos internautas via aplicativo Rádios Netes, a você que nos ouve pela internet. Feliz da vida é tendo vocês na melhor companhia do seu rádio. A partir de agora te faço companhia até às 4:45.
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1: Agora está chegando o nosso embaixador, o Gustavo Lima, ex dos meus sonhos. E depois tem a Kate Perry, tem Eduardo Costa. Até, rapaz. Às 4:45 estarei juntos com vocês. Malvado.

0: Muito obrigado.
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1: 3:09, uma boa tarde para vocês. Tudo agora tem Eduardo Costa. Ainda tô aí, mas essa é muito boa. Muito bem.

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0: Fernando de Sorocaba. Muito obrigado.
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1: 3:26, uma boa tarde para vocês. Tudo passou por aqui, o som do Jota Quest, 6:30, Fernando Sorocaba, participação do Murilo Ruf, já vai sabendo? Muito bem, Felipe Araújo, ah rapaz, eu adoro o Felipe Araújo, tá com umas grandes canções, umas músicas lindas realmente. Olha, deixa eu aqui mandar um forte abraço a você na Rua da Feira Coberta, Rua da Garagem da Prefeitura, Rua Santo Antônio. Um abraço para todo mundo por aí, sejam todos bem-vindos mais uma vez à nossa estação. Privilégio, que honra tê-los vocês aqui. Vem aí mais um intervalo, não saia da sintonia, coisa rápida. Daqui a pouquinho, já já nós volta, não saiam daí.

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1: 3:35. Uma boa tarde para vocês tudo. Agora tem um som do Nash Vide. Onde está você? Não sei. Depois tem KLB, você vai lembrar de mim, tudo isso na melhor programação do seu rádio goiano.

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1: 3h56, 4 minutos, faltando para as 4. Uma boa tarde para vocês tudo. A festa continua por aqui. Passou o som do Jean Giovanni. Quando a gente ama, tem jeito. É verdade isso. Daniel, do outro lado do rádio. Gláucia Souza, a majestade, o Sabiá. Participação do Rick e Rangel aqui, ó. Legal, muito bem, é hora de mandarmos alô, boa tarde aos nossos amigos internautas, a você que nos ouve pela internet, obrigado pela audiência por estar nos ouvindo. Eu fico feliz em saber que vocês estão por aí nos prestigiando, é uma honra, que satisfação tê-los vocês. 8 de setembro, hoje, terça-feira. Tá gostando do programa? Muito bom. Quem é que está chegando? Quem é que vem? Ah, tá certo. Mais um intervalo. Vamos faturar. Não toquem seu rádio, é coisa rápida. Eu garanto para vocês que dentro de alguns instantes eu volto trazendo muito mais. Não saiam daí.

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1: 3:58.
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1: 4:06, uma boa tarde para vocês tudo, a festa continua, só gente bonita aí escutando nós, que felicidade, que honra poder compartilhar com vocês. Hoje, 8 de setembro, terça-feira, você sabia que hoje é Dia Mundial da Alfabetização? É verdade isso, rapaz. Hoje também é dia da dedicação. Mas que coisa! Muito bem. Deixa eu mandar um alô aqui. Deixe-me ver. Olha, o Celso, o Boreta, mais conhecido como Boreta, ele tá mandando um alô para todos da garagem da prefeitura. Para o Lídio, para Laudi e também para Lubenice. É isso? Abraço para todos vocês aí, sejam todos bem-vindos mais uma vez à nossa estação. Quero dizer que é um privilégio, uma honra poder estar juntos com vocês. Agora tem Zezé de Camargo e Luciano. Essa é de 1997. O futuro é uma incerteza, mas isso é verdade, rapaz. Vem com nós, Brasil, tamborcá moçada.

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Lauana Prado, Sombra Desconhecida. Eu adoro essa, mas todo mundo gosta. Pra você uma ótima tarde, boa terça-feira pra todo mundo. Antes passou por aqui o som do Sandro e Santiago, Pinica Eu, Beija Eu. João Bosco e Gabriel, alô ex-amor. Participação de Humberto e Ronaldo, tudo isso na melhor programação do seu rádio goiano. 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Boas vendas, bom faturamento aí nesta tarde de terça-feira. Uma boa semana para todo mundo. Ontem foi feriado. E aí, me conta, como é que foi o feriado seu? Foi tudo tranquilo? Foi pra beira do rio, assou uma carninha, comeu aquela carne assada com mandioca, tomou aquela cerveja estupidamente gelada, foi tudo tranquilo, em paz com a sua família? Então tá bom. Tá muito bom, rapaz. Tá chique? Tá com saúde? Ah, então você tá rico. Você tá rico, porque tem muitos que têm muito dinheiro, mas não tem saúde. Aí nesse meio tempo, você não tem riqueza alguma, claro que não. Olha, quem é que vem, quem é que está chegando, tem música boa? Ah, dá certo, mais um intervalo, vamos faturar, mas não toquem seu rádio, é rápido. Daqui a pouquinho, já tem mais, não saiam daí.

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1: 4:31.
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1: 4:39, uma boa tarde para vocês. Agora tem o Henrique e Juliano, carta aberta. E depois tem o Leandro e Leonardo, temporal de amor.

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Que é isso, rapaz? Ótima tarde para vocês, tudo boa terça-feira para todo mundo. 4 horas 47 minutos, passou por aqui Kalene Sampaio, Disco Arranhado. Essa foi a última, fechamos com chave de ouro. Vem aí Edelson Moura com o programa Amado Batista. Um beijo no coração dos seis, eu volto amanhã às 3 da tarde. Até lá!

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1: 4:48.
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4: 4:53.
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7: Chegamos com a apresentação do programa. Amado Batista, líder de audiência em todo o Brasil. Meus queridos ouvintes, é com grande satisfação que cumprimentamos todos vocês com o nosso boa tarde, o nosso bom dia, o nosso boa noite, e dizer que este programa é líder de audiência graças a todos vocês que nos prestigiam diariamente ouvindo o Edelson Moura pelo Brasil afora. Comigo aqui, me auxiliando, o nosso Aspone Charles Help. E do outro lado da máquina, eu conto com a presença do meu queridíssimo amigo Franklin Russo. Tá tudo beleza, gente? Vamos começar os nossos trabalhos? Vamos! E pedimos a Deus que nos abençoe no dia de hoje e que possamos fazer muito sucesso por aí afora, né? Amor Antigo é a primeira música de hoje.

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1: Olha que este programa hoje tá demais. Tá demais mesmo. Eu vou começar agora a atender os meus amigos e as minhas amigas que mandam mensagens.
2: Bom dia, Delson Moura. Bom dia, boa tarde.
1: Boa noite,
2: boa
1: amiga.
2: Boa noite.
1: Pode falar.
2: Me chamo Francinete, estou enviando mais um áudio aqui.
1: Certo.
2: Enviei um áudio para você na quinta-feira.
1: Passei ontem.
2: Não foi
1: ontem.
2: Visto. Estou mandando mais um.
1: Certo, amiga.
2: Eu já falei aí no áudio anterior, meu nome é Francinete, sou de Nazaré do Piauí.
1: Certo.
2: E escuto o seu programa todos os dias pela Rádio Tropical FM aqui da cidade. Abraço e fique com Deus.
1: Francinete, ontem atendi o seu áudio, estou atendendo esse áudio hoje. Esse é outro áudio da Francinete. E vamos mandar para ela. Ontem ela pediu a música Como Antigamente. Vamos mandar para ela Borboleta Azul. Ok, Franklin Russo?

0: minha gente, diz o ditado que audiência não se compra, audiência se conquista. E o Edelson Moura está em todo o Brasil com este programa lindo, maravilhoso, conquistando a cada dia o primeiríssimo lugar.
1: Bom dia, Edelson Moura.
0: Bom dia.
1: Boa tarde, boa noite.
0: Boa tarde, boa noite.
1: É Dona Vitória de Valença. Rapaz, eu com duas mensagens aí, você não olha minha mensagem.
0: Opa!
1: Quero ouvir a música do Vulto na Estrada.
0: Certo.
1: Essa é minha esposa, Alberto.
0: É.
1: E pra todos que estão ligados, eu tô vendo aí o Guimarães ligado, já vi o Rogério Chapa ligado aí. Você não tá falando minha música por quê? Dois áudios aí que tô mandando com esses, são três.
0: Ah. Olha,
1: tarde, de noite e de dia.
0: Que bom.
1: No sábado e na semana inteira.
0: Tá certo. Tá pensando que eu tô, né, Maria Vitória? Eu tô com marcação com você. Né? Não tô não, minha amiga, não é marcação não, é tempo mesmo, muita mensagem chegando por aqui, mas hoje vamos atender o seu pedido. Toque pra ela, Franklin Russo, Vulto na Estrada.

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Não tolere o pessimismo. O pessimismo, quando finca raízes, torna-se de difícil eliminação. O pessimista, porque desenvolve ideias distorcidas, pensa ter razão no que diz e perde a noção da realidade do mundo e de si mesmo. Se uma ideia negativa quiser tomar conta da sua mente, reaja. Sinta-se uma pessoa valiosa que não deve entregar os tesouros do coração e da mente para uma manhã de sofrimento e dores. Ponha o pensamento no alto. A reação que você tem ao pessimismo é uma demonstração de que você quer ser feliz. Já dizia o véio deitado. E vamos agora trazendo mais uma do Amado Batista, Aquela Nossa Casa.

0: Aí sim, 61993695557. Vamos anotar este WhatsApp do Edelson Moura, 61993695557.
1: Boa tarde, Edelson Moura.
0: Boa tarde, bom dia.
1: Mas é difícil falar contigo. Aqui eu fico sintonizada ouvindo pela Nativa FM de Presidente Dutra.
0: Certo.
1: Nesse horário de 3h12. Mas já mandei áudio, mandei mensagem, ninguém me responde, moço.
0: Ô, minha amiga, hoje tô respondendo. Hoje estou aqui, é que chega muita mensagem pro Edelson Moura. Olha eu aqui, respondendo você. Tá me vendo aí? Hã? Tá me ouvindo pela Nativa? Fico com raiva do Edelson Moura, não. Vou mandar aqui uma música bonita pra você, pode ser? Então, ouça aí. Meu sol, minha lua.

0: povo participa, aqui o povo fala.
1: Oi, bom dia, Rádio Estúdio FM, tudo
0: bom
1: bem
0: dia.
1: Com vocês?
0: Tudo ótimo.
1: Delcio Moura, sou Priscila Carvalho Miranda.
0: Ô, Priscila.
1: Tudo bem com você?
0: Tudo.
1: Sua esposa Zélia,
0: tudo
1: sua
0: ótimo.
1: Filha Marina Moura.
0: Tudo bacana.
1: E eu quero mandar essa mensagem dizendo que...
0: Sim.
1: Eu quero parabenizar minha felicidade a partir de agora.
0: Sim.
1: Com muita saúde. No dia 3 agora de setembro é meu aniversário.
0: Oh, que bacana.
1: Fica ligada, no dia 3 de setembro. Quero parabenizar essa vitória pra mim, tá?
0: Nossa, que beleza, minha amiga.
1: É, quero que você passe uma música bem bonita.
0: Sim.
1: Do amado, mais amado do Brasil.
0: Sim.
1: Que é da sua rádio.
0: Certo, certo.
1: É, Amado Batista, secretária, por favor, tá bom?
0: Tá bom.
1: No caso, se não tiver essa música, passa a lista de compras.
0: Não,
1: que eu adoro a música do Amado Batista, mais amada do mundo e do Brasil.
0: Certo, minha amiga. Olha, muito obrigado. Parabéns. Já passou seu aniversário, né? Porque aqui a gente demora um tiquim a atender as pessoas, não atende no mesmo dia, às vezes demora uma semana, demora um pouco mais. É Priscila, gente, aniversariando no dia 3 de setembro, já aniversariou, já passou o aniversário dela, mas ela recebe todas as homenagens de todos nós aqui do programa. Não é mesmo, Priscila? Então, minha amiga, e pra você, aqui está a música que você gosta. Secretária.

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3: 5:21.

0: fala! Cadê o Baiano do Som? Ele mandou uma mensagem aqui pra mim. Fala,
1: boa noite,
0: Baiano.
1: Deus, Moura, boa noite.
0: Boa noite,
1: Baiano. Do Som de Euclides da Cunha Paulista.
0: Muito bom.
1: Gostaria que você mandasse uma música do Amado Batista, Princesa.
0: Certo.
1: Lá pro Pingo d'Água, na Vila Ferreira, Passida do Pingo d'Água, Leonardo Pingo d'Água.
0: Sim.
1: O Elão, um soldador que trabalha na prefeitura, o Cuica Borracheiro. Pra todos aí da Vila Ferreira e Euclides da Cunha Paulista.
0: Valeu, Baiano. Muito obrigado, viu, amigo? Muito obrigado pela participação. Ele tá sempre mandando áudio aqui pra mim. Sempre prestigiando o nosso programa. É Baiano do Som. Vamos ouvir a música Princesa.

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1: Edelson Moura. Lenilson, é você que tá aí, Lenilson.
2: Oi, gente, eu sou o Lenilson da cidade de São Paulo.
1: Sim.
2: Eu mando alô pra minha mãe, Dona Elisa, meu irmão Luciano, minhas irmãs Eliane, Toninha, Liane Costa, Bita Liane, meus amigos, Val Cabeleireiro, João Sapateiro, Tete Perante, Carlinho da Ripa, Rosa, Ivan Miranda, Matheus Visadinha, Seu Cocô e Seu Boneco, Laudemir Reis, Dona Elia, Estudo Amarinho Verde, Embu Bahia. Valeu, muito obrigado. Toda a sintonia, Lenilson, da cidade de São Paulo. Ouvinte, valeu, certo. Muito obrigado. Bom dia.
1: Bom dia, boa tarde, boa noite, Lenilson. Ele está em São Paulo, capital, ouvindo Edelson Moura. E os parentes deles estão lá pela Bahia, Inhambupe. É, o pessoal gosta também de ouvir a gente, ouvir os alôs do Lenilson, que sempre está abraçando o povo baiano, os familiares, os parentes. Vamos tocar Meu Ex-Amor.

0: E tem mensagem chegando lá do Maranhão, minha gente. Alô, Maranhão.
1: Boa noite, Anderson Moura.
0: Boa noite.
1: Boa noite, Anderson Moura.
0: Boa noite.
1: Bom dia, boa tarde.
0: Bom dia, boa tarde.
1: Pra vocês todos da Rádio Nacional.
0: Isso.
1: Anderson Moura.
0: Tudo Brasil.
1: E eu moro aqui em Peritoró.
0: Sim.
1: Lembre do povo de Peritoró, vamos na música. Uhum. Pra o povo de Peritoró.
0: Certo.
1: Aqui é o Raimundo. Se tiver no seu alcance. E mande um alô pra minha tia Avelina, no Caldeirão, no município de Piripiri.
0: Certo.
1: De Piauí.
0: Certo.
1: Os outros parentes, meus primos, tudo aí. É. Na banda, no Angical, pra Lindalva, pra Gracilene, pra todos meus primos daí de Piripiri.
0: Certo.
1: Que é o Raimundo, filho do Bento.
0: Valeu, Raimundo, filho do Bento. Obrigado, Raimundo, filho do Bento. Um abraço para todos de Piripiri. Falou, Raimundo, filho do Bento. E vamos tocar agora Meu Catarro.

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3: 5:35.

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Agora, Amado Batista canta Lábios de Mel.

0: Ô, minha gente, olha quem reapareceu por aqui mandando mensagem. É meu amigo Moisés.
1: Olha, Samora, bom dia.
0: Bom dia.
1: Mandou uma música bonita para mim.
0: Sim.
1: Minha esposa Rita.
0: Certo.
1: E delícia, meu cunhado Elia, Roberto, Manel. Manel na vida, filho. Nils, e a mãe que é fã de vocês.
0: Certo.
1: Se não puder tocar hoje, toca amanhã.
0: Sim.
1: Deus te protege, Deus abençoa.
0: Amém.
1: E a minha esposa. Deus está mandando esse abraço para você. Em nome de Jesus. Deus abençoa, seu abençoa, delicada e boa.
0: Bacana, Moisés. Deus abençoe você também, meu amigo. Meu querido ouvinte de tantos anos, não é? Na contramão do amor, cante aí, amado Batista.

Sou eu mesmo, Edelson Moura. Vou cantar agora do nosso repertório que todo mundo já sabe, toda no final do programa tem uma música nossa que é o quadro A Hora do Quebra-Galho, e agora eu vou cantar para vocês a música chamada Missão Impossível. Toque aí, Franklin Russo.

0: Obrigado, gente amiga, gente querida deste Brasil. Amanhã o Edelson Moura estará de volta, se Deus quiser, com mais um programa do Amado Batista. Tchau e até lá.
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1: 5:51.
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14: 5h59.
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Graça e paz amados, boa noite, que a paz do Senhor esteja com todos nós, amém? Mais uma vez estou aqui para trazer o programa ao ar. Programa Você Quem Liga, você quem pede seu louvor, você quem pede oração. E por isso nós estamos pedindo ao Senhor que Ele venha falar profundamente aos nossos corações. Que o Senhor venha tocar no coração de Iaciara, de todo o país, para que Ele olhe com olhar de misericórdia, com olhar de amor, perdoando uns aos outros, colocando a paz no coração, colocando o amor, principalmente no coração do ser humano. Amada igreja, vivemos dias perturbados com os problemas da nossa cidade, com a revolução da nossa cidade, e é preocupante com a juventude, preocupante com a família, preocupante com o lar, e enfim, envolve tudo de uma forma ou de outra, envolve tudo, não é? E o que me resta e o que nos resta é só orar para que Deus coloque a paz no coração das pessoas, coloque o amor verdadeiro. Porque não é fácil, amado, você viver numa cidade tão pequena como Iaciara e você deparar com uma tragédia que abalou a cidade. E a gente fica desnorteado, a gente fica preocupado, porque a gente tem família, né? Família espalhada para tudo quanto é lado. E a família abala, os amigos abala, e a cidade abala também. Mas o que eu posso fazer, o que eu posso pedir à direção do Senhor, é que Ele coloque a paz na cidade. É que Ele coloque o discernimento nas pessoas para que eles possam buscar o caminho certo, o caminho que leva à salvação. Então, meu amado, a vida das pessoas, elas passam por um processo. Aí as pessoas falam, não é o destino. Não, não é o destino. É a escolha. É a escolha errada que você faz. É o momento errado onde você está. É a hora errada que você saiu, que você chegou naquele determinado lugar. Então a escolha é sua. Então eu e você podemos nos separar das coisas ruins e procurar as coisas boas que vêm dos altos céus. Não coloca na mente que é uma sina, não. Coloca na mente que foi uma escolha, que é uma escolha de cada um. Hoje faz 6 dias, né? É. Foi quinta-feira, dia 3. E aconteceu esse episódio numa cidade tão pequena como Iaciara. Mas vamos orar? Vamos pedir ao Senhor misericórdia que vem dos altos céus. Vamos pedir a Deus que coloque a paz no lar, que o Senhor coloque a paz no coração da humanidade. Amém? Senhor nosso Deus, nosso Pai, Pai de amor, Pai de misericórdia, adentramos, Pai, na Tua presença para Te buscar em espírito e em verdade.
Fala, Senhor, aos nossos corações. Perdoa, Pai, aqueles que não sabem o que fazer ou sabem o que está fazendo e está fazendo algo que não é do Teu agrado. Perdoa, Senhor. Faz com que eles retornem, meu Deus, ao primeiro amor, que é o amor de Cristo. Livra eles, ó Pai, de todo mal, todo perigo. Vai confortando, Pai, o coração dos entes queridos que perderam sua família, seus filhos, seus netos nessa tragédia. E que o Senhor conforte o coração de cada um. Nós te louvamos, nós te bendizemos, teu nome, hoje e sempre. Amém e amém. Amém, amados. Vamos ouvir o louvor. Eu quero oferecer para todos que estão na escuta do programa, em nome de Jesus.

Essa história é muito linda. Uma certa vez Jesus curou 10 leprosos de uma vez. Mas sabe o que acontece? Só um voltou. Só um voltou para agradecer. Quantos são agradecidos? Porque Jesus

Amém. Glória a Deus. Salmo dos 10. Quantas vezes você já voltou para agradecer ao Senhor pela vida, pelo dia, pela viagem, que ocorreu tudo bem, pela casa que encontrou em paz os filhos? Quantas vezes você já agradeceu a Deus hoje por tudo que tem feito em tua vida? Agradeça a Deus. Agradeça ao Senhor por tudo que tem feito, amado. Nosso Deus que nós servimos, Ele é um Deus do impossível. Agradeça ao Senhor porque Ele é misericordioso, Ele é bondoso. Que o Senhor possa falar comigo, com você. Entende que a vontade do Senhor é suprema. É Ele que manda no céu e na terra. Entrega totalmente a tua vida ao Senhor. Deixa Ele governar o teu caminho, deixa Ele governar a tua vida, teus projetos, teus sonhos. Deixa Ele, amado. É Ele que manda, é Ele que governa, é Ele que faz acontecer. Nós simplesmente obedecemos à voz do Senhor. Não é mesmo? Então, que a cada dia nós possamos obedecer à voz do Senhor. Viver para a honra e glória do Pai. Amém? E você que está aí do outro lado, ouvindo o programa nesse momento, que Deus possa fazer um vaso novo na tua vida, no teu lar. Teu sonho seja realizado na presença do Senhor. Eu quero oferecer o próximo louvor para todos que estão ouvindo o programa. Eu não sei quem são as pessoas, mas Deus sabe. Eu quero dizer para você, amado, se tem alguma dificuldade, se está com problema, coloca na presença do Senhor. Para Deus tudo há uma saída. Para Deus tudo há uma saída, não é verdade? Então, é só confiar no Senhor. É só entregar a Ele que tudo vai dar certo. Amém? Então vamos ouvir este louvor para a honra e glória do Senhor.

Amém. Há uma saída, amado. Quando eu e você colocar os nossos problemas, a nossa causa nas mãos do Senhor, Ele vai resolver. Ele vai te dar a resposta. Ele vai te dar a solução. Ele vai resolver o meu e o seu problema. Amém? É só nós confiar. A verdade é essa. É nós confiar na presença do Senhor, buscando Ele em espírito e verdade. Quero oferecer esse louvor para Joaquim Neto, para a Neguinha e toda a família, oferecer lá no meu lar, minha esposa, meus vizinhos, oferecer para Rosária, para Ita lá em São Sebastião, os filhos, o esposo e todos que estão ouvindo o programa em posse. Clarice, Elias, estiver na escuta, que Deus o abençoe. Aqui em Aciar, os comércios, as fazendas, os bairros e todos que estão aí com seu radinho ligado, Maria Gonçalves, irmã Raimunda, Setor Brejão, irmã Domingas, Tinha, estiver na escuta, que Deus o abençoe, sua vida, seu lar. E aqueles que estão aí ainda no trabalho, mas está com seu rádio ligado, na estrada, que Deus possa abençoar ricamente a vida de cada um de vocês. Amém? Então vamos ouvir este louvor para a honra e glória do Senhor.

mãe, o amor de Deus está à porta. A porta do meu e do seu coração, amado. E aí, você vai abrir teu coração para receber o amor de Deus? Amém? E que você possa fazer um milagre. Que Deus possa fazer um milagre na minha e na tua vida. E eu estava com os amigos esse final de semana, de sexta-feira, foram embora hoje madrugada. E esses dias que a gente estávamos trocando ideia, e eu, mesmo calado, observando a nossa vida, a gente observa que as pessoas, elas são carentes de um abraço, elas são carentes de uma atenção, elas são carentes de um aconchego. E é vice-versa. Eles chegaram na sexta-feira, vieram pro velório do sobrinho. Sexta-feira é dia.

É isso, quando nós temos uma amizade saudável, a gente se torna uma família. Mas qual é a tua amizade que você tem? Nós somos no Coqueiro, nosso amigo Dimas e Nininha. Trocamos ideias, conversamos. São pessoas, o Dimas e a Nininha, são pessoas que estão caminhando com a gente para a igreja. A vontade deles é livre. A sua vontade é livre, a minha vontade é livre. Deus não é invasor de coração. Na hora certa Ele manda a resposta. Na hora certa Ele determina tudo na minha e na tua vida. Mas o que a gente observa são as qualidades das pessoas que você convive. As qualidades das pessoas que nós convivemos é diferente. Eu disse para eles que eu não tenho muitas amizades. São poucas as minhas amizades, mas elas são selecionadas. São amizades saudáveis. São amizades que nós podemos contar um com o outro. E assim a nossa vida vai rompendo em fé. E eu fico observando, amado, como que as pessoas decepcionam, né, com certas amizades. Mas até hoje, as minhas amizades, a minha e a da minha esposa, são poucas. Mas são amizades saudáveis. E que possa continuar assim. A minha vida é assim. Somos pessoas simples, mas somos pessoas acolhedoras. E quando tem a oportunidade de falar da palavra do amor de Deus, eu falo. Eu falo, Deus é o único caminho. Deus é o único caminho, não há outro caminho. Então vamos ouvir este louvor e você vai entender que Deus vai acalmar o meu e o seu coração para a honra e glória do Senhor. Amém? Vamos ouvir para a honra e glória do Senhor.

Bem, que Deus possa acalmar o meu e seu coração. Eu quero mandar meu alô lá na Bahia, Cafarnaum, Tatá e Alana e toda a família da Alana que estiver na escuta do programa, que Deus abençoe. Quero mandar meu alô pra tia Kinu também e mandar o louvor dela, né, que ela gosta muito, né, e pra todos que estão ouvindo o programa, né, um louvor bem conhecido. E que Deus possa, assim, abençoar cada um de nós. Amém, amados? Então vamos ouvir este louvor e já aproveito e ofereço para todos vocês que estão com seu rádio ligado, conectado nas redes sociais, tá bom? Um abraço e vamos rompendo em fé na presença do Senhor.

Amém, amados. Glória a Deus. E é isso, amado. Quando a fé nos surpreende, Deus nos dá aquilo que eu e você merecemos. Eu disse na igreja domingo, jamais Deus dará algo que nós não podemos suportar, não é mesmo? Estava um calor tremendo, um calor insuportável. E eu disse, Deus, Ele te dá somente aquilo que nós merecemos e que nós suportamos. Olha só como está o clima agora, né? Não choveu ainda em Iaceara. Choveu em derredores, né? Choveu em várias cidades, em vários lugares. Mas aqui em Iaceara ainda não choveu. E o clima está tranquilo. Então Deus sabe todas as coisas, nós não sabemos de nada. Então, vamos ouvir este louvor, que eu sou um milagre, você é um milagre. Nós somos um milagre para Deus, amado. A cada dia que se passa, Deus nos surpreende com o milagre dele. Vamos ouvir.

Amém? Só milagre. Você é um milagre nas mãos do Senhor? E que a cada dia, amado, precisamos adentrar na presença do Pai e colocar Ele no centro do lar, no centro do coração, no centro do trabalho, onde você for, no centro da vida conjugal, para que Deus venha nos abençoar. Porque só Deus tem bênção para nos dar. Só Ele pode tirar você do lamaçal do pecado e colocar na maravilhosa luz. Ainda dá para a gente ouvir mais um louvor. Esse louvor, ele faz com que você volta a pensar. Faz com que você volta a imaginar o que você era antes e o que você hoje é, está sendo. Você é um milagre. Você é um milagre das mãos do Senhor. Então vamos ouvir este louvor para a honra e glória do Senhor. E após o louvor nós temos a palavra para fechar em nome de Jesus.

Glória a Deus, amados. É isso. Quando Deus tem algo para mim e para você, Ele manda. Tá chorando por quê? Deus conhece cada lágrima, amado, que cai do nosso rosto. É. Deus conhece, amado, a minha e a tua vida. Ele sabe de todas as coisas. Sabia? Ele sabe, amado. E o dia que você não suportar algo, Deus tem algo para mim e para você. Amém? Eu quero compartilhar com os amados a palavra do Senhor. Lá em Hebreus capítulo 13, verso 14, que diz: pois não temos aqui nenhuma cidade permanente, mas buscamos o que há de vir. Não temos aqui uma cidade permanente. Eu falei no domingo, na ministração da palavra, que nós estamos aqui de passagem. Nós estamos aqui pouco tempo. Eu posso partir amanhã, você. Então o comentário diz que Isaac disse: não acredito em vidas após a morte, então não tenho que passar minha vida inteira com medo do inferno ou temendo o céu ainda mais. Não tem vida após a morte? Claro que tem, porque quando nós partirmos dessa vida, nós vamos viver eternamente com Cristo. Então, diante das torturas, amado, do inferno, acho que o tédio do céu seria ainda pior. Qualquer um que entende o que a Bíblia ensina saberia que o céu não é um local de aborrecimento. Quando a Bíblia o descreve, o retrata de outra forma. Parte do problema é que formamos nossas ideias sobre o céu baseado em filmes, televisão, músicas, pinturas e cultura pop. Esses conceitos não são necessariamente os mesmos que a Bíblia ensina. O céu é um lugar real. Amém? O céu é um lugar real. Jesus disse: vou preparar-lhes o lugar. É. O Senhor foi preparar o meu e o teu lugar. Tendemos a pensar na terra como a coisa real e no céu como coisa surreal. Mas é o contrário, amado. A terra é uma versão pálida do céu. A terra pode ser bonita, às vezes, e podemos ver belezas em todo o mundo. Mas o céu é muito maior. Amém? Glória a Deus. O céu é maior. O céu que está preparado para mim e para você, quando você realmente entregar a tua vida ao Senhor, você será um herdeiro do céu. A terra é uma pálida imitação de coisas maiores por vir. Todas as coisas que já possuíam profundamente a sua alma são apenas sugestões dele, do céu. O céu tem sido descrito na Bíblia como um paraíso. Jesus disse ao ladrão na cruz: hoje você estará comigo no paraíso. Já imaginou, amado? O apóstolo Paulo também usou a palavra paraíso para descrever sua breve viagem ao céu. A Bíblia também descreve o céu como uma cidade e um país. O céu é algo real. E esse é o destino de todos os que colocaram a sua fé em Jesus Cristo. Você coloca a sua fé em Jesus Cristo antes que seja tarde demais. Amém? Fica com este louvor para fechar. Tenhamos todos uma boa noite. Até quinta-feira, se Deus permitir, em nome de Jesus. Fica na paz. Um abraço para todos. E que Deus o abençoe ricamente. Cada um de nós.

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7:47.

0: 8:02.
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